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1: Voltamos diretamente aqui dos nossos estúdios na Coronel Vitor do Moncel, 1756, com os modão sertanejo da Blau nessa noite maravilhosa de sexta-feira, né? Uma boa noite aí pra você que tá ligado. E seguimos aqui, né? Nesse 10 de julho do ano de 2026. Tá bombando no seu rádio aí as modas sertanejas. 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
1: E o amigo ouvinte podendo participar, nos ajudar a fazer a programação, né? Através dos telefones 3372-1435, 3372-2503, e tem o WhatsApp da rádio que é o 984-49-2024, DDD 55, né? Mete, senta a pua, hein? Mete bronca, manda ver!

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1: Pois é, e seguimos aqui então. Ah, tá na sintonia, tá na Blau, tá legal. Meu amigo Diego, o Diegão, mandou áudio aqui pra nós, inclusive, né? Inclusive veio o áudio aqui do Diego. Boa noite, Diego!
2: Boa noite, tio João de Costa, tudo bem? Aqui é o Diego. Aqui é uma música do Zezé de Camargo Luciano, Cor de Vida, e Marco Belucci, domingo de manhã. Pra ser eu e pro meu pai, tá bom, tio João de Costa? Abraço, fica com Deus aí. Feito, tio João de Costa.
1: Feito.
2: Abraço.
1: Abraço. Abraço. Feito o brique, valeu, Diego. Meu amigo César Silva, tá na audiência, tá na Blau, tá legal, grande Cezinha. Nosso grande talento aí, o Cezinha, um abração aí. E o Fernando também tá com a gente aí, o Luiz Fernando. Meu amigo Luiz, Luiz Fernando aí, mandou um áudio, inclusive, né? Fala, meu amigo Luiz, boa noite.
3: Boa noite, meu amigo Jorge Costa. Tudo tranquilo?
1: 100%.
3: Roda pra nós aí, me dê um sinal com Leandro e Leonardo. Forte abraço.
1: Forte abraço, Luiz. Já vai estar rodando aí. Olha aqui o bandidão, hein? Olha aqui, hein, che? Tá chegando o áudio aqui pra nós, hein?
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1: Vamos lá, vamos lá. Mas quem é que falou que o Lambari tava dormindo, Xê? Quem que falou? Mas o pessoal também faz onda, hein? Não tá dormindo, tá acordado e mandou um áudio pra nós. Boa noite, Lambari!
5: Olá, boa noite, meu amigo Jorge Costa. Aqui é o Lambari, Costa. Tudo bem, menino? É, sextou, Costa. Tamo aí, sextou. Na lida. Viu, menino? Parabéns aí pelo teu programa, Costa. E você, como sempre, né? Continua bandidão, bandidão aí no seu programa, menino. Costa, roda pra nós uma música. Eu tava abrindo aqui os cadernos, Costa. Eu enxerguei aqui a Jane e Erondi. Não se vá. Roda pra nós, menino, pra nós recordar um pouco. Parabéns, Costa, pelo teu programa. Grande abraço, menino.
1: Obrigado, obrigado, Lamba. É nóis, hein? E que modão, hein? Caprichou, rapaz. Essa aqui é pra despatifar, né? Não se vá. Antiga e gostosa de se ouvir. Obrigado aí, Lambaria. Ah, oi, boa noite. É a Paty, hein? A Paty tá com a gente. Oi, boa noite. Eu quero pedir uma música do Rosalvo Matuto. Saudade no peito. Um abraço, Paty. Isso aí. Com prazer, a gente roda aí os modão do Matuto, né? Só não posso rodar mais que uma, né? Tá, pessoal? Então já peço escusas aí, mas alguma coisa vai sair aqui do Matuto, com certeza, né? Porque ele leva, ele honra, ele representa, ele leva o som da 97.9 FM por esse Brasil afora e, inclusive... Mas passando mal, hein, Matuto? Meu amigo Rosalvo Matuto, agora ele provocou, comendo uma carne assada, um prato de batata frita, e vamos abafar o caso aí, porque a barriga já começa a roncar. Boa noite, passando mal, né, meu amigo Rosalvo Matuto? Que beleza, mas também merece, né? Semana pegada, né, Che? Semana pegada. É, não é brinquedo não, né? Boa noite, Matuto.
6: É, meu amigo, velho. Hoje estamos por aí, ó. Tamo aí que chamei o boi aí. Tamo aqui perto de Curitiba, hein? Chuva o dia inteiro hoje. Um abraço pro pessoal, pros ouvintes aí, pessoal da rádio aí, pro pessoal dos cadernos da Blau. Um abraço pro nosso amigão aí. Nosso grande locutor de Santa Bárbara. Então, mandar um abraço hoje pro Charolês, né? Não é? Como é que é? Charles? É Charolês. Eu errei o nome ontem. Com Deus aí, meu amigo. Tamo na escuta aí. Tamo na escuta aí.
1: Pois é. Obrigado, Rosalvo. Obrigado. Um abração aí pra você. Mas o Charolês tá dormindo. Não, não, Charola tá dormindo, Matuto. Vamos até falar baixo aí pra não acordar o homem. O Charola tá dormindo. E amanhã alguém avisa ele, né? Que saiu música pra ele. Não, tô brincando. Eu tô brincando, meu amigo Charola tá, como se dizia, né? Tá com o ouvido pregado no rádio. Tá no volume 12. Tá na Blau, tá legal, tá acordado. E melhor ainda, hein? Mandou um áudio aqui pra nós. Boa noite, meu amigo Charola.
0: Boa noite, meu amigo Jorge Costa. O mais apresentador da noite. Queria pedir uma música aí. Pra ti, se é possível. Recomeçar. Rosalvo Matuto. Um abração pro senhor aí. Tudo de bom. E um abraço para todos os ouvintes também. Tudo de bom.
1: Obrigado, Charola. Já vai estar rodando aí o Matuto na programação.

informação. Obrigado, meu amigo. É nóis, hein? Abração aí, bom final de semana pra você. Os Bandeirinha também estão com a gente, os irmãos Bandeira. O Laerte pediu a música da gaita, né? E a música da gaita é a música do... É do... E agora, hein? Agora eu falei que não dá pra rodar duas, né? Che, do mesmo cantor. E agora o que, que eu vou fazer, hein, che? Ele pediu a música da gaita. A música da gaita é do... É do Matuto, né? O baile da... O baile da minissaia. Mas não, vamos fazer o seguinte. Eu vou rodar aqui a recomeçar. E daí eu rodo uma outra boa também, que o Laerte gosta, né? E a gente já rodou umas duas vezes, porque estamos aproveitando aqui que o Daltro tá de férias, né? Então estamos se esbaldando aí com o Tibúrcio da Estância, né, che? Aí o Daltro nem vai ligar, tá curtindo as merecidas, né? Aí nós se esbaldemos aqui também. Vamos rodar o Tibúrcio da Estância aí. Meu amigo Laerte, grande abraço. E pra Liane de Panambi, vai rodar uma moda aqui também, que eu vou ter que... Vou anunciando, né? Só não vou dizer qual é a música, porque eu tenho que confessar, né? Eu fiz um garrancho aqui e não tô entendendo agora o que eu escrevi aqui, né, Chico? Então, enquanto eu vou rodando as modas aí, eu vou tentar decifrar o que eu acabei escrevendo aqui, hein, Chico? Que barbaridade. Eu não me corrijo, né? É um problema crônico. Eu faço uns garranchos e depois não entendo. E aí eu sempre falo, né? Não, eu vou ter que mudar. Vou ter que fazer bem legível para mim não, né? Não passar por essa problemática, né? Mas não me corrijo, não tem jeito. É brincadeira, né, tia? Mas nem Champollion não decifra esses hieróglifos aqui, né? Que barbaridade. 21 com 15 agora!

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0: Israel e Rodolfo, aqui nos Modão Sertanejo da Blau, hein? E agora vamos lá, banda Ébanos. Agora sim. Agora sim, essa aqui é da Liane, hein? Da Liane de Parambi na sintonia do programa. Vamos lá. Entre tapas e beijos.
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0: E vai um abração aí lá pra Passo Fundo, hein? O alemão. Olha aqui, não bastasse o pessoal tá judiando aqui com as fotos do jantar, o alemão me manda uma foto aqui da sobremesa. Mas o que é isso?
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0: Olha, o que eu vou dizer aí, alemão? Brincadeira, meu. Mas olha, uma... Não sei como é que coube, né? É uma meia Marta Rocha ali, o homem tá interdito, né, Che? É, brinca, botou na parada, hein? É uma meia Marta Rocha aí, só pra abrir os trabalhos, né, Alemão?

0: Jane Yerondir. Os cadernos do bandidão, ouvimos aí, hein? Não se vá. Aguenta, coração, que eu quero ver, hein? Pra matar saudade, coisa boa, né? Recordar é viver, matando saudade aí, Jane Yerondir, 21h34.
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0: Bom, e agora é o seguinte, hein? Agora nós vamos com a informação para você que tá ligado. Apple processa OpenAI e acusa rival de roubar informações secretas para criar novos produtos. O processo afirma que ex-funcionários levaram dados sobre componentes, fornecedores e processos de fabricação da gigante de tecnologia. Valdemar da Costa Neto diz que envolvimento em destinação de emendas é fazer política. O presidente nacional do PL contou em entrevista exclusiva ao 3 em 1 da Jovem Pan que faz sugestões a parlamentares sobre o repasse de verbas públicas aos municípios.

0: Do baú da música sertaneja, ouvimos aí Insulino e Marroeiro Morena, dos Olhos Negros, dos Olhos Pretos, 21:43.
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0: Vinte e uma e quarenta e cinco, voltamos com os modão sertanejo da Blau, bombando aqui nesta sexta-feira maravilhosa, hoje 10 de julho, o pessoal tá só pelo fim de, vem aí, mais um sabadão, mais um domingo, segura que eu quero ver!

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1: Maravilha. Vamos para Passo Fundo de novo, Jorge? A minha comadre está na escuta no interior de Saldanha Marinho. E o meu cunhado Luzardo. Câmbio, Simária. Olha só, um abraço.

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0: hein? Hoje é terça-feira, Jorge! Terça-feira, Jorge!
1: É isso aí! Hoje é sexta-feira! Sextou! E tá na Blau, tá legal, hein? Tá na Blau, tá legal. Vamos pra Saldanha Marinho? Vamos lá, vamos pra Saldanha Marinho, hein? Agradecer mais uma vez aí o carinho da audiência. Agradecer mais uma vez o carinho da audiência dos nossos amigos do nosso oásis de amor e civismo, hein? Muito obrigado pela companhia e eu tô recebendo uma mensagem aqui, um áudio, né? Um áudio da minha amiga Simari. Um abraço para você, Simari, um abraço pro Luzardo aí, obrigado pela audiência aí e vamos lá, né? Boa noite aí, minha amiga Simari.
2: Boa noite, Jorge Costa. Quero oferecer uma música para o meu cunhado Lindomar, a minha irmã Sandra, a minha sobrinha Ana e a Amália, da tua escolha. Quem oferece é a irmã da Sandra, a cunhada do Lindomar e o cunhado da Sandra, meu esposo Luzardo. Lá em Passo Fundo.
1: Opa, beleza. O alemão já foi dormir, Simari, mas amanhã, deixa eu até pedir aqui. Alô, Passo Fundo, por gentileza, amanhã alguém conte aí pro alemão que foi música aqui do interior de Saldanha, lá pra Passo Fundo, lá pra ele, pra Sandy e a família. Capaz, não tô brincando, o alemão tá no volume lá que eu vou te contar, né? É sexta-feira, sextou, né? Valeu, Simari, obrigado mais uma vez aí e vamos que vamos. Tá rodando então, vai pra Passo Fundo aí, um modão bonito do Rio Negro e Solimões, Castelo de Sonhos!

Dinheiro de Minas. Hoje é o Dia Mundial da Lei. Hoje é o Dia da Saúde Ocular também. Quem não sabia, fica sabendo. Gente, vamos lá então. Botar o pé na estrada, agradecer o carinho dessa audiência maravilhosa. Obrigado pelo apoio de sempre, né? Pela companhia super agradável. E nos encontramos novamente no domingo, 1 da tarde, hein? Anota aí, domingo, 1 da tarde, tem Modão Sertanejo aqui na 97.9 FM. Todo mundo se ligando. Música sertaneja dá boa aí pra tarde de domingo ficar legal, né? Então, um bom final de semana, bom descanso. Fica bem, fica na paz, fica na bênção de Deus. Um abraço carinhoso e até domingo, 1 da tarde, hein?

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0: E aí, Valdecir do Grupo Momentos, já encontrou sua cara metade?
1: Eu já encontrei minha cara metade. Espero que cada um possa encontrar a sua também e ser muito feliz.

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a cuia de chimarrão, sempre em constante arrodeio, a mim me parece o seio da China que a gente adora, querendo sair para fora à espera de um manuseio. E não existe malícia em manusear o que é lindo, um seio que vem saindo à espera de uma carícia. A velha cuia Patrícia, entre o silêncio e a prosa, aninha na mão calosa todo o seu doce contorno, que vai se tornando morno como o apojo de Barrosa. O índio sente ao pegá-la com toda a delicadeza o feitiço de beleza que enternece e embuçá-la, deixando de lado a fala, porque a fala nada expressa, e o círculo recomeça seus milênios de existência na eterna circunferência do nomadismo sem pressa. Desse ambiente só podia sair mesmo o que saiu, o índio pampa arredio, mesclado com ventania, produto da geografia com sopros de tempo largo, desde que teve o encargo de fazer pátria e fronteira, que a bugra mãe feiticeira batizou com mate amargo. Poesias e devaneios, galopeados tantos anos, rastreadores e vaquianos, potriadas e pastoreios, o rangido dos arreios e a melena sem chapéu, chiripá, lança, sovel, clarinadas e repontes, a barra dos horizontes e os caibros altos do céu. Esse quadro, essas paisagens, seguem desfilando a cores na cuia dos mateadores, atores e personagens. As legendas e as miragens, longe no tempo extraviadas, lembranças velhas alçadas que passeiam e se agitam quando as brasas ressuscitam as saudades machucadas.

0: Buenas, buenas, buenas, amigos e amigas, compadres e comadres, com que satisfação lhes cumprimento uma vez mais, boleando a perna, dando-a de casa, puxando um cepo, cevando um mate e formando então esta fraterna roda de chimarrão, prosa, poesia e cantigas, que é o nosso campo afora. 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Nós abrimos o programa com a poesia do Jaime Caetano Brown Cuia. Depois ouvimos Tuni Brum, Ricardo Freire, Sérgio Rosa e Ângela Gomes, Tempo, Vento e Canção. E o Jorge Guedes cantou Mates de Ontonte. Com isso está completo o primeiro espaço do programa. Vamos dar tempo para as mensagens valorizadas da parceria aqui da casa. E eu volto no UPA para dar sequência a este campo afora. Me espera aqui, tchê.
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De maneiras que, então vamos te anunciar agora, vamos discorrer sobre as atrações que recolutamos para te oferecer ao longo deste campo afora de hoje. Muito obrigado mais uma vez aos ouvintes que consagram este programa como uma referência da cultura do Rio Grande. As atrações de hoje. Toda semana a gente escolhe um costado instrumental. E hoje, nada mais, nada menos que Tio Bilia vai nos amadrinhando.

Daqui a pouquinho, no jeito gaúcho de falar, a expressão atazanar. Tem alguém te atazanando? Na invernada da poesia, um poema do Aparício Silva Rilo, Contrabando. Minha primeira gravação de poesia com o costado instrumental do tio Glênio Fagundes. Preciosidade. Na medicina caseira, as propriedades miraculosas da catuaba. Mulheres cantoras, Vânia Coimbra e a minha conterrânea Márcia Freitas. O CD do Valdir e Amigos, despontando aí a maravilhosa interpretação da Márcia Freitas. Nos causos e lendas, um causo da fronteira, Cabanha Camboatá, narrado no livro de Cássio Lopes. Nas cantigas dos velhos tempos, Conjunto Farroupilha e Nardel Silva e os Oliveiras. Por fim, na invernada dos trovadores, uma relíquia, Salvador Pinheiro e Ailton Flores, nas relíquias das trovas que me presenteou meu querido amigo e parente Flávio Ramos de Taquara. Acolherado a tudo isso, estaremos também dando especial atenção aos ouvintes que interagem conosco, quer através do nosso e-mail, o chasque eletrônico, campoafora@gmail.com, ou através do torpedo, código de área 51, 999-335-456. Ou ainda, através da nossa página no Facebook, Odilon Ramos, Campo Afora.

Feitos os anúncios das atrações do programa, vamos à música. É a minha vez de cantar e lhes ofereço então este chamamé, meu rancho coração. Depois convido o grande Miguel Marques. Quando começa a chover?

Que linda cena camponesa, essa pintada na canção que nos trouxe Miguel Marques, Quando Começa a Chover.

0: chegar mais. O fogo na cambona. O mate ainda tá meio frio. Mas voltamos no UPA, na sequência deste nosso Campo Afora.
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3: Os amigos podem interagir conosco através do e-mail campoafora@gmail.com, através do WhatsApp 51 999 335 456, ou ainda na página do Facebook Odilon Ramos Campo Afora. Começamos registrando aqui as participações através do WhatsApp. Obrigado a Maria Luísa, que nos ouve em Itajaí. Um abraço com os dois braços. Obrigado ao Miguel Leiria. Infelizmente não consegui a sua localização. Gracias, Miguel. Estou na escuta do programa sempre. Sou a Terezinha Falcão, de Bagé. Um abraço com os dois braços, Terezinha. Professor Ricardo Colgo, é Bagé, também na audiência. E o seu pensamento da semana. A paz verdadeira não é uma meta que você alcança quando tudo se acalma. É a certeza de estar sendo guiado e guardado por um amor inabalável enquanto a tempestade passa lá fora. Ricardo Colgo, graças, muita luz sempre. Alice Alves, Dom Pedrito, dizendo: programa ótimo, como sempre. Graças, Alice. Valdecir Cristiane, em viagem pelo Brasil imenso, visitando parentes e amigos de Comodoro. Sou da terra sulina, de onde me orgulho e me glorio. Sou de visitar enquanto vivos e não chorar em velório. Valdecir Cristiane, graças. Tchê Salgado, no Canto do Galo Velho Faceiro, é Balneário Camboriú. Temo na escuta, diz o Tchê Salgado. Um abraço com os dois braços. O Jovial Garcia Salvo, sempre na audiência também, em Bagé. Graças, Jovial. Santo Antônio das Missões, o Alisson, sempre na audiência. Obrigado, Alisson. Só coisa boa. As participações destes últimos dias na página do Facebook. Gostaria de ouvir Caseriando com Enio Medeiros. Nada melhor que escutar um bom programa. Amargueando na beira do fogo. Quem manda este chasque é Ion Peter Nunes Bueno, desde Rivera, no Uruguai. Gracias, John. Solo cosa buena, hermano. Querido Odilon, aqui do Paraná, São Mateus do Sul, João Plodowski, também radialista aqui pela Rádio Milênio. Excelente programa para você, grande abraço na audiência da Terra Gaúcha de Santa Cruz. É Jaciel Plodowski. Graças, Jaciel. Só coisa boa. João Jaciel Plodowski. Graças, João Jaciel. Ayrton Melo, Cláudio Siqueira, Leandro Silva, Gilberto Russo, Erno Schaffler, Carlos Eduardo Severo. São visitas que passaram pela página Odilon Ramos Campo Afora. Obrigado, apareçam sempre, deixem seu recado, que eu atendo sempre na

semana posterior. E vem então a música do campo afora.

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1: Enio Medeiros, atendendo pedido aqui no campo afora, caseriando. Antes dele ouvimos Chico Teixeira no Clarão da Lua Cheia. E ao som da gaitita do tio Bilia, o campo afora faz mais um pequeno intervalo. Na linguagem da Copa do Mundo é pausa para hidratar. E a gente já volta.
2: Seis horas e 47 minutos.
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0: quando estou longe do pago, pois gosto de galdeirar, a saudade é uma mutuca que fica a me atazanar. Atazanar. Mas o que vem a ser isso, tchê? A juventude de hoje não sabe o que vem a ser atazanar.
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0: Pois, talvez por ser apenas mais usado aqui na minha região, perto do mar, no litoral, e onde a descendência açoriana predomina, não encontrei esta palavra nem no vocabulário pampiano do Jaime Caetano Brown, nem no dicionário de regionalismos do Zeno e do Rui Cardoso Nunes. Mas, numa pesquisa um pouco mais abrangente, encontro atazanar ou atesanar. É importunar, incomodar com insistência, causar aflição. Palavra muito usada no sentido de tirar a paciência, azucrinar ou atormentar a vida de alguém. A origem da palavra vem de tenaz, aquela ferramenta de apertar. E a ideia original era apertar com uma tenaz e, por extensão, passou a significar apertar ou atormentar a mente. Portanto, procure evitar qualquer coisa que venha atazanar as tuas ideias.

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0: Paulo Costa, Chasque Saudade, Monarcas, Gineteando Temporal, Chiru Missioneiro, Pátria Pampa. O Campo Afora volta em seguida.
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2: Sábado 11 de julho de 2026, bom dia para você que está sintonizado aqui conosco. Estamos iniciando o programa Atualidades Cotripal. Estamos finalizando a 28ª semana do ano e estamos em lua minguante até terça-feira, quando teremos a transição da lua minguante para a nova. Hoje aqui no programa a gente recebe Jefferson Dias de Almeida, gerente do comercial de grãos da cooperativa, para nos trazer as informações relacionadas às commodities e toda a questão ligada ao mercado agrícola, inclusive comentando, né, o que impactou o mercado nesta semana. A gente também traz uma entrevista realizada com o gerente do DETEC, Departamento Técnico Agronômico da cooperativa, Daniel Ehrlich, ele que traz informações relativas a este período em que estamos passando, né? E também as culturas que estão implantadas, momentos de formação de geada, o que impacta também nas culturas, principalmente trigo e canola. A gente também traz aqui na nossa programação os avisos, os aniversariantes de hoje e encerramos com uma mensagem de reflexão. Eu sou a jornalista Michele Nogueira e volto na sequência.
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2: Estamos recebendo aqui no programa, então, Atualidades Cotripal, gerente do comercial de grãos da cooperativa, Jefferson Dias de Almeida, que nos atualiza toda semana com relação ao mercado agrícola, as notícias que impactaram, então, nessa semana nas commodities, soja, milho, trigo. Bom dia, Jefferson, bem-vindo aí ao nosso programa. Como é que foi essa semana?
3: Oi, Michele, bom dia a todos, bom dia aos produtores. Olha, Michel, dá para você dizer que foi uma semana positiva. Aquele movimento do soja que nós já vimos visto semana passada, semana anterior também, aí nas últimas duas semanas, seguiu nessa semana também, puxando soja para cima. Soja iniciou a semana já a 120, né? E finalizou aí a 122. Então, coisa boa, né? Poder falar um preço da soja na casa acima dos 120. Então, sexta-feira aí, fechando a 122, R$2 de ganho, né? Tivemos algumas notícias aí que ajudaram a impactar. Vamos lá, nós tivemos notícias geopolíticas e notícias de clima. Vou começar pelo clima. Estados Unidos está passando aí por um momento bastante quente. Tem mapas climáticos que mostram chuva. Tem vários tipos de mapas. Eles utilizam várias fontes, né? Mas de uma maneira geral, com chuvas abaixo do necessário, né? E 40 graus, nós sabemos bem como é que é, né? Nós passamos aqui o nosso fevereiro. Um dia após o outro, temperaturas próximas de 40 graus, a gente sabe o estrago que faz isso quando a umidade está baixa ainda, né? Para ajudar. Então, eles estão vivendo algo parecido. O que o mercado tem notado é que o USDA está um pouco comedido, né? Na semana anterior, ele tirou um ponto da classificação das condições das lavouras americanas de ótimas e boas, né? E essa semana tirou mais um ponto. Então, o mercado, de uma maneira geral, acha que o USDA está sendo um pouco devagar, está sendo comedido aí, né? Conversando com as trades americanas, elas falam que não corresponde, já a pior é maior do que está vindo nesse relatório. Então, se é verdade mesmo, os relatórios do USDA tende nos próximos aí a trazer essa informação corrigindo isso, né? E quem sabe o que a gente espera com isso, né? Com piora do clima americano, a gente sabe que impacta na produtividade, com menos grão, e isso pode fazer o preço do soja subir. É o que a gente quer aqui no final, né? Então, não que a gente torça mal por eles, mas eles têm um belo de um seguro, né? Então, se eles colherem a menos, o seguro vai e cobre, eles não ficam sem renda, não é um grande problema para eles lá. Muito diferente da nossa realidade, né? Então, realmente, essa é a principal notícia, que os Estados Unidos está, assim, passando por um problema de clima, né? Muito quente e seco, né? Em algumas áreas. Não se previa isso, né? Os mapas meteorológicos não previram isso aí há um mês e pouco atrás. Então, vamos lá. Vamos ver se o mercado consegue render um pouco mais que isso. Outro fator também que ajudou aí a subir um pouquinho o preço é a questão da questão do Estreito de Hormuz entre Estados Unidos e o Irã, né? A gente ficou sabendo aí que o Irã andou bombardeando uns navios lá, mercadantes, e os Estados Unidos foi lá e retalhou, bombardeou. No outro dia trocaram ameaças e farpas e tal, e os Estados Unidos foi lá e bombardeou por uma segunda vez as instalações do Irã. Então teve dois bombardeios dos Estados Unidos lá no Irã essa semana, e o petróleo aí subiu 6%, chegou a bater 78%, né? Tá vindo na casa dos 73%. É, até menos, já chegou até, já beliscou aí os 70, né? Deu uma pegada, então o Estreito de Hormuz está parcialmente, né? Não está totalmente fechado, mas também não está liberado. Então isso segue no radar e a gente sempre espera que isso nos ajude a render alguma coisa, e nos ajudou. O dólar bateu 5,20 com isso, né? Então o dólar na sexta-feira, o mercado já afrouxou, já fechou um dólar 5,10, né? Mas a gente chegou a ver o dólar aí na casa dos 5, chegou a beliscar 5,20, mas no fechamento acabou fechando um pouco a menos. Então, a nossa expectativa também, enquanto que não se resolva isso, já comentamos aqui, né, que vai ter vai e vem, né? É, foi feito um acordo, o mercado considerou aquele acordo que foi feito entre China e Irã, desculpa, entre Estados Unidos e Irã. Esse acordo foi muito frágil, né? Então, tá aí os efeitos, né? Volta e meia vai ter esses problemas aí de combate, né, que fecha aquele canal do Estreito de Hormuz, faz petróleo subir. Se petróleo sobe, pressiona a inflação. Aí Estados Unidos disse que não ia subir a taxa de juros, já vai lá e já diz que vai subir a taxa de juros. Aí o dólar já sobe aqui no Brasil. Aí começa, né, cada coisa que acontece puxa, desencadeia vários outros movimentos, né. Mas também tivemos aí na sexta-feira também o relatório USDA, que é uma vez por mês, né, que é liberado. Não veio com grandes surpresas, mas acabou trazendo uma redução do estoque da safra atual de 9 milhões e 25 mil toneladas para 8,98. É pouco, mas já saiu da casa dos 9 milhões e vem para 8, né? Então o estoque americano está bastante curto para essa próxima safra. Para a safra que eles plantaram agora, o estoque ficou a mesma coisa, para estar na casa de 8,44 milhões de estoque. Mais interessante que eles aumentaram a produtividade, a produção deles de 127 milhões de toneladas no relatório de junho. O julho veio 121.790, trouxe 1 milhão a mais. Porém, os estoques ficou igual porque também eles projetaram 1 milhão a mais também de exportação. Então, o relatório que se esperava ser baixista, ele acabou vindo altista, porque falavam que ia trazer mais estoque e veio altista. E com isso, Chicago acabou fechando com 14 pontos de alta até na sexta-feira, né? Então vamos ver como é que na segunda-feira o mercado trabalha isso. E o estoque do mundo do soja de 124 milhões e 88, eles trouxeram para 124,17, cortaram 710 mil toneladas, né? Pouca coisa, né? Mas é a primeira vez que a gente vê uma redução de estoque. Sempre se aumenta o estoque do mundo, né, do soja. Então de 124 milhões de toneladas, 124,88, reduziria para 124,17. Bom, ainda é muita soja no mundo sobrando, mas pela primeira vez se nota uma reduçãozinha de estoque e muito provocada pelo uso da soja para energia. Tem que deixar dito isso, né? Falando aí do trigo, o trigo ficou na mesma casa aí de 70 e a gente notou que a nível internacional caiu aí 10 dólares essa semana o preço do trigo. Porém, aqui dentro ainda não surtiu o efeito em função de que tem pouco trigo, mas tem que ficar atento que lá fora o trigo já andou caindo. Teve pressão de safra do hemisfério norte, né? Então, os Estados Unidos colheu, mas principalmente a Rússia, né? A Rússia é uma grande exportadora e vende barato o seu trigo. Então, isso fez com que caísse o preço do trigo a nível de mundo, contaminando o preço do trigo da Argentina, que, por sua vez, contaminou o preço aqui dentro. Ainda não caiu aqui, mas o produtor tem que ficar atento a esse movimento. E o milho segue na casa de 58. Não vejo nenhuma expectativa de alta agora no curto aí, porque a gente está em plena colheita do Centro-Oeste, Norte, e é muito milho jogado aí no mercado, né, de 115 a 120 milhões de toneladas, não é pouca coisa. Então o mercado fala que se a gente vai ver alguma recuperação do preço do milho, seria de outubro para frente, né, depois que termina a colheita e a gente consiga ver quanto que também foi exportado, como é que está indo as exportações de milho, né, e quanto que o mercado do etanol também está consumindo aí o milho. Mas é isso, Michele. Eu agradeço aqui pelo espaço e desejo a todos um bom descanso e um bom final de semana.
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2: Estamos recebendo aqui no programa Atualidades com a Tripal hoje, Daniel Ehrlich, gerente do DETEC, engenheiro agrônomo, para falarmos do momento, né, em que estamos passando agora nesse período e principalmente falar também sobre as geadas que se formaram nesses últimos dias, né, e o impacto disso nas lavouras. Bom dia, Daniel, bem-vindo.
4: Bom dia, Michele, bom dia aos ouvintes, em especial aos nossos associados. Bom, Michele, assim, em relação à geada, né, ela é uma ocorrência climática, né, que é normal acontecer no nosso inverno, né. Já passamos invernos que não aconteceram geadas, né, que foram com temperaturas mais altas e não houve ocorrência de geada. Normalmente ela ocorre com uma temperatura muito próximo do solo, aí, né, próximo das plantas, vem próximo a zero, né, às vezes com mesmo que seja positivo, a temperatura às vezes que a gente quer registrada acaba igualmente ali na planta, muito próximo do solo, acaba formando a geada igualmente, né. Mas nós tivemos aí nessa semana agora dias aí com temperaturas até negativas, né? Então houve uma formação muito, muito intensa de geada, porém ela está num momento assim que ela é sempre previsível e acontece em junho, julho, né? Esse ano até já aconteceu mais cedo, e ela segue às vezes com risco de acontecer em agosto e até em setembro, mas bem menor, né? O mês de julho é que tem mais probabilidade de ocorrência de geadas intensas. Porém, pelo estágio da cultura do trigo, né, que é a principal área, a maior área que nós temos aí nas nossas lavouras, ela ocorrendo nessa época que o trigo está em fase de perfilhamento, né, bem distante ainda do alongamento e da emissão de espiga, ela não afeta, né? Ela congela a folha, mas o trigo tolera normalmente, né, no mesmo dia. Você não vê até pouca injúria assim, nas folhas do trigo, né? Já observamos assim, injúria na folha do trigo, mas aí são regiões de mais altitude, aí, né, que nem lá para o lado de Vacaria. Aí você, às vezes, onde tu tem uma palhada intensa ou uma depressão no solo, aí você vê injúria na folha do trigo, na fase jovem mesmo, né? Mas para nós aqui é muito, muito raro isso acontecer. Nessa fase que o trigo se encontra, nós não vamos observar nenhum dano, né? Temos que ter a expectativa, né, e que não aconteçam geadas lá em agosto, né, e setembro, que essa sim, aí afetariam muito a cultura do trigo, né? A cultura da canola em relação à geada, se ela tiver em pleno florescimento, ela pode também prejudicar um pouco, né? Se for uma geada muito intensa, pode prejudicar um pouco. Mas a situação nas nossas lavouras ainda é de início de floração, então talvez pega um pouquinho, mas ela continua, a canola tem uma floração, um período de floração mais extenso, então ela acaba escapando, né, da questão da geada. Um problema que tem na canola é quando ela é muito jovem, que ela é recém, que ela emergiu, também pode, mas também não é a situação que nós temos aqui. A canola está toda ela em desenvolvimento vegetativo, iniciando a floração, né?
1: Avisos e convites.
2: Eu trago agora os avisos e informações de hoje. Avisos da Cotripal: tem retirada de resíduos em Big Bag terça e quarta, dias 14 e 15 de julho, na unidade Condor, senhas de 3.271 a 3.300. Unidade Condor, senhas de 3.271 a 3.300. E unidade Arco-Íris, senhas de 201 a 400. Unidade Arco-Íris, senhas de 201 a 400. Lembramos a importância dos associados trazerem os bags vazios na hora da retirada dos resíduos para que não seja cobrado o valor da embalagem. E não esqueça do horário de funcionamento do posto de recebimento de embalagens vazias de defensivos agrícolas na unidade Cotripal Condor. É das 7h40 às 11h e das 13h30 às 17h. Lembramos que quem possui grandes volumes para entrega e tem veículo de grande porte precisa agendar previamente pelo telefone 21 41 54 52. A assistência veterinária comunica a rodada da vacina da brucelose, terça-feira, dia 14, Belisário, Porongos e São Manuel, quinta-feira, dia 16, Timbará, Serrana, Pavão e Pinheirinho. A Cotripal sempre conta com diversas promoções e campanhas, e para garantir que você aproveite todas elas com rapidez e conveniência, mantenha o seu cadastro sempre atualizado. Evite contratempos e realize a sua atualização cadastral de forma simples via telefone ou WhatsApp 3375 9037. Também lembramos que estamos com as inscrições para o concurso fotográfico abertas. Envie suas fotografias através do e-mail concursofotografico@cotripal.com.br. Avisos gerais: o Centro Social e Cultural de Morengaba convoca seus sócios para a Assembleia Geral Ordinária no dia 15 de julho, quarta-feira, às 19h30, nas dependências do clube, para aprovação da atualização do Estatuto do Centro Social conforme a legislação vigente. Convites e festas. O Centro Esportivo da Linha Ramada Condor convida o povo em geral para a sua tradicional festa do colono imigrante motorista neste domingo, dia 12, início às 10 horas no Centro Esportivo da Linha Ramada e reservas de churrasco com a diretoria. Também tem o convite para o 15º Baile de Integração Colono Imigrante Motorista, que será no dia 18 de julho, às 20 horas, no Pavilhão da Comunidade Evangélica Luterana de Condor. Jantar dançante com chope e refri livre durante o baile. E o ingresso somente antecipado no Sindicato dos Trabalhadores Rurais de Condor e com integrantes da diretoria. O grupo da segunda e terceira idade Os Divertidos de Jaciandi convida para seu baile no domingo, dia 19 de julho, início às 14 horas. Animação de um bom conjunto musical, entrada somente acima de 35 anos e a diretoria desde já agradece. A Liga das Sociedades Culturais e Recreativas de Panambi e a Associação Cultural e Recreativa de Rincão Frente convidam a todas as sociedades e o povo em geral para a tradicional festa do colono imigrante motorista no sábado, dia 25 de julho, na sede da Associação Cultural e Recreativa de Rincão Frente. Às 9 horas, abertura com a participação da banda Sesc Centenário, apresentações artísticas e homenagens. Ao meio-dia tem o almoço e à tarde reunião dançante e entrega das premiações. Lembro ainda que as competições esportivas serão hoje, sábado, na parte da manhã bocha e canastra e à tarde tiro ao alvo e bolãozinho.
1: Aniversariantes.
2: Vamos aos aniversariantes de hoje, dia 11 de julho. Parabéns associados da Cotripal: Aldoir Porazzi, Arnaldo Boré, Karina Zils, Douglas Daniel Michelson, Flávio Luiz Cassavara, Gelson Adriano Junton Hoffman, Jorge Ricardo Schreiber, João Antônio Casalini Susba, Marisa Salete Oliveira Dutra, Mauro Lose, Moacir Luiz dos Santos, Neri Dirceu Everlin e Vilvi Balzan. Cônjuges dos associados: Marley Goethe Melo Enéas, Marley Salete Felipe Incrot e Zeni Cornélios. Associados que aniversariam neste domingo, dia 12 de julho, parabéns: Adalberto Osmarudi, Alexandre Dreimeyer, Ana Caroline Correia, César Capir Paduim, Daiane Fal, Felipe Copete Daronco, Vladimir Patzer, Rede Tilke, Josiane Maria Bergoli, Marcelo Arlan Dobler, Ricardo Matheus Miller, Romildo Gerhard Yerke, Vicente Paulo Bevilacqua. Cônjuges dos associados: Delcy Despsel, Dilene Escola Giacomini, Doris Yerke, Elaine Fritti Marcos, Eunice Maria Lorenzoni, Herta Zibel, Jamile Nicolette dos Santos Gelupi, Lori Herich, Marilaine Gabi, Marília Bilibil Gabi, Nilva Fátima Cossetim, Ronise Lin Lose e Similda Ingrid Allert. Parabéns a todos os aniversariantes, desejamos muita saúde, alegrias e paz.

Nós vamos ficando por aqui no programa de hoje. Queremos agradecer por você estar conosco. A gente retorna na segunda-feira. E a dica de hoje é: não espere reconhecimento externo para se sentir inteiro. A autoestima verdadeira nasce no terreno solitário do autoentendimento, onde você aprende a valorizar o seu próprio valor, independentemente do que digam ou pensem. Um abraço para você, tudo de bom? Bom fim de semana!

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Tinha um lenço maragato na brancura da farinha onde o índio se apoiou. Foi quando a manhã surgiu, mostrando o sangue do Nico pingando dentro do rio. Menino, cala esta boca, não demora, chega o Nico, vai te trazer outro bico que é pra tu não chorar mais. Veio a manhã, veio a tarde, veio a boieira luzir, veio a noite grande e morta. 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

0: Na Invernada da Poesia, nós tivemos Contrabando, do Aparício da Silva Rilo, complementada com melodia do mesmo título, trazida pelo duo Manancial, Contrabando. Daniel Barros cantou Eu e Minha Linda. Sobra um tempinho para a gente lembrar, com gratidão, as emissoras que transmitem o programa Campo Afora. Muito obrigado, Rádio Aliança de Porto Alegre, Blau Nunes de Santa Bárbara, Comunidade de Viadutos, Ideal de Formigueiro, Itapuã de Viamão, São Luís de São Luís Gonzaga, Pátria Gaúcha de Pelotas, Nevasca de São Joaquim, Upacaraí de Dom Pedrito, Líder de São Borja, Terra Gaúcha de Santa Cruz, Camperiada do Sul de Rodeio Bonito, Capital de Luiz Eduardo Magalhães, Bahia, Difusora de Bagé, Delta de Bagé, Embalo Jovem de Goioxim, Simpatia de Chapada, Pampiana de Chapecó, Fronteira Missões de Santo Antônio das Missões, Agaçu de Erval, Nativa de Santa Maria, Menina de Balneário Camboriú, Nativa Zona Sul de Rio Grande, Terra Livre de Hulha Negra, Difusora de Arroio Grande, Tropeiros de Curitibanos, Jaguarão de Jaguarão, Aragana de Porto Alegre, Metrópole Gravataí Cachoeirinha, São José de São José Santa Catarina, Mirante de Roque Gonzales, Pejuçara de Pejuçara, MTGPC.net de Brasília, Nação Missioneira de Santo Ângelo, Santana de Santana da Boa Vista, Santa Isabel de Viamão, Viamão de Viamão, Chimarrão de Caxias do Sul, Pampa Nativo de São Miguel do Oeste, Montenegro de Montenegro, Caçapava de Caçapava do Sul. Emissoras que queiram integrar esta grande rede da cultura do Rio Grande, façam contato conosco. Vem aí mais um pequeno intervalo e o Campo Afora volta em seguida.
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1: A propósito, nossa agenda para estes próximos dias prevê no dia 19 de julho nossa participação como apresentador do Festival da Virada Depois das Águas. Dia 19, a quinta etapa do festival em Sapucaia. Depois de já ter passado por Gramado no dia 8, São Leopoldo dia 12, Lajeado

dia 14, Canoas, dia 16, então dia 19, em Sapucaia, e a finalíssima será dia 22, em Porto Alegre, na Casa do Gaúcho. Depois, já chega agosto, quando temos em Santo Antônio da Patrulha, a FENACAN, a nossa Feira do Livro, e dentro da Feira do Livro, no dia 6 de agosto, eu estarei lançando minhas obras de literatura de cordel. O Menino que Queria Ser Soldado, Luzia Catarina, Entre a Terra e o Infinito, e A Noiva da Lagoa. E também estarão sendo expostas as obras daqueles que participaram da minha oficina de poesias. Isto no dia 6. E também, nos dias 6, 7 e 8, eu estou atuando como apresentador do Festival da Minha Terra, Moenda da Cabocla.

Bueno, já havia anunciado no comecito do programa que hoje eu ia falar do chá de catuaba. De modos que, acredito, haja uma legião de ouvintes interessados no assunto. A catuaba é uma árvore originária do Brasil, cuja casca é bastante utilizada como um afrodisíaco natural. Além disso, a planta medicinal também atua como ansiolítico, reduz a ansiedade, bactericida, antioxidante, diurético, expectorante, tônico e vasodilatador. Suas substâncias também estimulam o sistema nervoso central, por isso, a catuaba pode ser utilizada para melhorar a memória e amenizar o nervosismo. De todas essas propriedades, a catuaba ficou mais conhecida por combater a impotência sexual comum entre os homens com mais idade. O chá de catuaba é indicado para fadiga, insônia, ansiedade e também como tônico afrodisíaco. Agora, bota tenência em como se prepara este remédio caseiro. Os componentes são tão somente uma colher das de sopa de cascas de catuaba e um litro de água. Junte a água e as cascas de catuaba e leve tudo ao fogo. Quando levantar ebulição, quando levantar fervura, aguarde 10 minutos e só então retire do fogo. Tampe o recipiente e deixe descansar por mais 10 minutos. 10 minutos de fervura, depois 10 minutos tampadinho fora do fogo. Em seguidita, coe o chá e guarde em uma garrafa de vidro na geladeira. O modo de usar é tomar 2 a 3 xícaras do chá de catuaba ao longo do dia. A bebida pode ser consumida morna ou temperatura ambiente ou até mesmo gelada. O ideal é preparar o chá todos os dias para aproveitar todas as propriedades benéficas da nossa catuaba.

Márcia Freitas, do CD do Valdir Adam, Valdir e Amigos, Voltando à Infância. E a Vânia Coimbra, missioneira de São Luís Gonzaga, cantou também para nós, Eu e o Rio. E por falar em missioneiro, tio Bilia, missioneiro. Música mais tocada pelos gaiteiros nos rodeios do Rio Grande. Para mais um breve intervalo comercial e voltamos.

0: 7:51.
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4: Lembram daquele livro de que lhes falei outro dia, do Cássio Gomes Lopes, que gentilmente me enviou via Sedex? Mistérios da Noite, Causos de Assombrações. Pois o Cássio nos narra aqui alguns causos da fazenda da Cabanha Camboatá. A Cabanha Camboatá fica localizada no lado esquerdo da estrada do Jaguarão, sentido Dario Lassance, Passo do Neto, e era de propriedade do senhor Alberto Hofmeister, hoje território pertencente ao assentamento Roça Nova, Candiota. Na década de 1990, seu Alberto adquiriu a estância Jaguarão do senhor Gervásio Silveira, posteriormente trocando seu nome para Cabanha Camboatá. Na época, Alberto contratou para seu capataz o senhor Carlos Vanoli e este trouxe sua família junto. Num rodeio por Bagé, antes de vir para a cabanha, Vanoli comentou com um amigo que ia trabalhar na estância Jaguarão, sendo alertado por este que o lugar era mal assombrado. Porém, Vanoli não deu importância e foi de mala e cuia para a cabanha. Nos primeiros meses, tudo corria normalmente e a paz reinava pelos campos. Mas com o decorrer do tempo, começaram a acontecer coisas estranhas. Dona Maria Joaquina Silva Vanoli, esposa de Carlos Vanoli, constantemente enxergava um porco preto que toda sexta-feira à noite passava em frente da cabanha, toreava a cachorrada, cruzava por dentro do galpão, passava por uma pequena cancela e se mandava a lacria em direção ao mato. Os cachorros nunca ultrapassavam aquele ponto e sempre ficavam todos ouriçados. Em outra ocasião, Dona Maria estava assistindo novela na estância e enxergou uma mulher de branco sentada no sofá da sala onde ela estava. Maria não fez caso e, antes de sair para a rua, desligou a televisão e foi contar o acontecimento para o marido. Quando retornaram ao local, a televisão estava ligada e o ambiente tomado por um perfume de mulher. Outra, certa feita, a pionada estava camperiando e avistaram ao longe um homem montado em um cavalo lobuno que repontava a cavalhada e quando chegaram perto, não encontraram o que, aliás, muitos achavam idêntico a um antigo peão da estância que há vários anos falecera. Ainda de outra feita, escutaram sons de cascos, relinchos e escaramuças de um cavalo tordilho montado por um cavaleiro misterioso que entrou galpão adentro, tinindo esporas, e atravessou a parede em direção ao mato. São alguns dos muitos causos ocorridos no local. Com certeza muitos outros ficaram esquecidos e foram levados juntos com seus personagens. Devido a tantas coisas que aconteciam na cabanha, foi chamado até um padre, com o intuito de exorcizar o local. E conforme o relato de várias pessoas, graças a Deus, a paz voltou a reinar na antiga cabanha Camboatá.
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6: Minuano tá soprando, assobiando nesta.

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0: fundo do baú, Prenda Minha com o grupo Caverá. Nardel Silva e os Oliveiras, Velhas Cartas. Chico Raimundo, Quando Sopra o Minuano. Um instante, já voltamos com Campo Afora.
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4: 8 horas e 6 minutos.
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0: E homenageando a todos aqueles que, adeptos da trova, guardam recuerdos de antigos e de novos trovadores. Nós vamos trazer o Salvador Pinheiro e o Ailton Flores num desafio macanudaço realizado no programa do Derli Silva. Vamos ouvir Salvador Pinheiro e Ailton Flores.
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2: Estamos chegando ao arremate deste Campo Afora de hoje. O tempo que nos resta é suficiente para os agradecimentos, para cantarmos a saideira e para deixarmos aquele fraterno abraço a todos. Obrigado, Fida. Obrigado à emissora que nos acolheu mais uma vez na sua programação. A cada colega, a cada companheiro, eu canto música de autoria do meu saudoso mano Onofre Machado Ramos, o Fantasma da Enchente. E me despeço deixando um abraço com os dois braços, só coisa boa, e até a semana que vem. Mesmo dia, mesma hora, mesma emissora, se Deus quiser.

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2: Lembram daquele livro de que lhes falei outro dia, do Cássio Gomes Lopes, que gentilmente me enviou via Sedex, Mistérios da Noite, Causos de Assombrações? Pois o Cássio nos narra aqui alguns causos da fazenda da Cabanha Camboatá. A Cabanha Camboatá fica localizada no lado esquerdo da estrada do Jaguarão, sentido Dario Lassance, Passo do Neto, e era de propriedade do senhor Alberto Hofmeister, hoje território pertencente ao assentamento Roça Nova, Candiota. Na década de 1990, seu Alberto adquiriu a estância Jaguarão do senhor Gervásio Silveira, posteriormente trocando seu nome para Cabanha Camboatá. Na época, Alberto contratou para seu capataz o senhor Carlos Vanoli e este trouxe sua família junto. Num rodeio por Bagé, antes de vir para a cabanha, Vanoli comentou com um amigo que ia trabalhar na estância Jaguarão, sendo alertado por este que o lugar era mal assombrado. Porém, Vanoli não deu importância e foi de mala e cuia para a cabanha. Nos primeiros meses, tudo corria normalmente e a paz reinava pelos campos. Mas com o decorrer do tempo, começaram a acontecer coisas estranhas. Dona Maria Joaquina Silva Vanoli, esposa de Carlos Vanoli, constantemente enxergava um porco preto que toda sexta-feira à noite passava em frente da cabanha, toreava a cachorrada, cruzava por dentro do galpão, passava por uma pequena cancela e se mandava a lacria em direção ao mato. Os cachorros nunca ultrapassavam aquele ponto e sempre ficavam todos ouriçados. Em outra ocasião, Dona Maria estava assistindo novela na estância e enxergou uma mulher de branco sentada no sofá da sala onde ela estava. Maria não fez caso e, antes de sair para a rua, desligou a televisão e foi contar o acontecimento para o marido. Quando retornaram ao local, a televisão estava ligada e o ambiente tomado por um perfume de mulher. Outra, certa feita, a pionada estava camperiando e avistaram ao longe um homem montado em um cavalo lobuno que repontava a cavalhada e, quando chegaram perto, não encontraram o que, aliás, muitos achavam idêntico a um antigo peão da estância que há vários anos falecera. Ainda de outra feita, escutaram sons de cascos, relinchos e escaramuças de um cavalo tordilho montado por um cavaleiro misterioso que entrou galpão adentro, tinindo esporas, e atravessou a parede em direção ao mato. São alguns dos muitos causos ocorridos no local. Com certeza muitos outros ficaram esquecidos e foram levados juntos com seus personagens. Devido a tantas coisas que aconteciam na cabanha, foi chamado até um padre, com o intuito de exorcizar o local. E conforme o relato de várias pessoas, graças a Deus, a paz voltou a reinar na antiga cabanha Camboatá.
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0: Minuano tá soprando, assobiando nessa.

0: Fundo do Baú, Prenda Minha com o grupo Caverá, Nardel Silva e os Oliveiras, Velhas Cartas, Chico Raimundo, Quando Sopra o Minuano. Um instante, já voltamos com Campo Afora.
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0: Obrigado, Berlândia. Parabéns, meninos.
1: Parabéns.
0: Sucesso, a gente já Deus sabe abençoe. Que vai ser. Tchau, gente.
1: Beijo,
0: obrigado,
1: Berlândia!
0: Viu?
1: Valeu!
2: Bom dia!
3: Nonato Frederico, Mariana Fagundes.
4: É, ó,
2: Segunda!
4: Toca aquela porque meu coração já tá machucado.
3: O nosso, né?
4: O nosso.
3: Vamos cantar então pra melhorar?
4: Agora.

0: Que legal!
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3: Maiara! Cadê que a namorada te produziu, Maiara?
4: Ei, Marília, você não sabe o que me aconteceu.

0: coragem, hein?
1: Que coragem.
0: Corajoso você,
1: cara. Isso é um descaso.
0: Isso é um descaso?

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0: demais!
1: Obrigado, Juninho!
0: Deus abençoe, gente. Meu Deus do céu. Que alegria, povo.
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0: Mac, Frederico Munhoz e Mariano! Campo Grande! Parabéns, meninos!
1: Obrigado, meu irmão.
0: Parabéns, meninos. Vocês são 10. Obrigado a vocês pelo carinho. Sucesso.
2: Pra todos que
0: sucesso
2: morrem,
0: pra vocês. Mata Minha CD. Parabéns pra esses meninos. Tchau, obrigado, Campo Grande!
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0: 9:24.
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0: Valeu, Gabi Soares. Satisfação total. Tamo junto.
1: Sou sua fã, cara. Tô te amando demais. Obrigada, viu?
0: É nóis.

0: mais tranquila.
1: Tá ligado na Val? Tá na boa.
2: Joga a mãozinha no céu, Manaus.

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0: com essa moda, rapaz.
1: 10 horas e 25 minutos.
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0: Cris.
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3: Oi, minhas queridas. Que alegria ter você aqui com a gente. Eu sou Andressa Pires e seja muito bem-vinda ao Toque de Mulher. Que delícia começar essa nossa conversa, não é mesmo? Nesta parte do programa, a gente vai bater um papo leve e inspirador sobre coisas que fazem a diferença na nossa vida. Por exemplo, você já parou para pensar que recomeçar não é fracasso? É uma chance linda de se reinventar, de mudar um hábito, um caminho e encontrar uma felicidade nova. Toda mulher merece essa oportunidade de crescer. E para a gente ter essa energia, é super importante cuidar da saúde. Não só nos exames, mas observando o nosso corpo, o humor, os sinais que ele dá. Conhecer a si mesma é poder. Aquela casa mais organizada, arejada, faz um bem danado para a mente e para o coração, viu? Pequenas mudanças trazem uma sensação de paz enorme. Fica ligadinha com a gente, porque o Toque de Mulher está só começando. E logo, logo eu volto com mais dicas e muita energia para você. Não sai daí!
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0: Simone Luigi!
1: Yadumanu!
0: Samanu! 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
1: Tchau, gente! Obrigada!

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1: 11 horas e 5 minutos.
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5: E pra você não esquecer, é mais um do ano. 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Aproveita e traz as minhas que ficaram aí também. 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
3: Alô, alô, minhas queridas. Que alegria estar de volta com vocês aqui no Toque de Mulher. A sua dose diária de inspiração e carinho. Meninas, a alimentação equilibrada melhora tudo. É verdade. O que a gente come, sabe, influencia diretamente nossa energia, nosso humor e a disposição para encarar o dia. E não precisa de grandes revoluções, viu? Pequenas mudanças, como beber mais água e incluir aquelas frutinhas gostosas no seu dia a dia, já fazem uma diferença gigante. Cuidar da alimentação é uma forma super prática de investir na sua saúde e no seu bem-estar. Pense nisso com carinho. Mas calma que o programa tá só começando, tá? Já já eu tô de volta com mais Toque de Mulher e muitas outras dicas pra você. Não sai daí.
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0: 11:41.
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Queridos ouvintes da Rádio Blau Nunes, é com imenso amor e carinho que estamos aqui novamente para fazermos o programa Jesus Te Ama, da Renovação Carismática da Capela Fátima, que acontece nas quarta-feiras, às 19 horas. Que você, meu irmão, minha irmã, participe, porque é muito bom a gente participar da nossa igreja e que sabemos que nós temos só um Deus a seguir, um Deus que nos faz tão bem para a nossa vida, para o nosso viver, que nos mostra o caminho, é o nosso Senhor Jesus Cristo. Então damos início agora, traçando o nosso sinal da nossa fé. Em nome do Pai, do Filho e do Espírito Santo. Amém. Que a graça de nosso Senhor Jesus Cristo, o amor do Pai e a comunhão do Espírito Santo estejam sempre com vocês. Bendito seja Deus que nos reuniu no amor de Cristo. E aqui reunidos no nosso programa, agora às 12 horas, você que se encontra em casa preparando teu almoço, almoçando com teus familiares, aonde você se encontrar nesse momento, que você está viajando, que você está passeando, que você está no teu trabalho, que você esteja na rua caminhando, indo para casa, que nosso Senhor Jesus Cristo te acompanhe, derrame o Espírito Santo e que tu sejas muito feliz, que tu encontre a paz, que você conheça esse Deus maravilhoso que nos salva, que nos cura, que nos liberta. Façamos agora então a oração, pedindo a bênção a todas as famílias, pedindo a bênção a todas as crianças, pedindo a bênção ao mundo inteiro pela paz, pela salvação do mundo, pela salvação das pessoas, que Deus derrame o seu Espírito Santo. Façamos então a oração que o Deus, nosso Pai Criador, nos ensinou. Pai nosso que estás no céu, santificado seja o vosso nome. Venha a nós o vosso reino, seja feita a vossa vontade, assim na terra como no céu. O pão nosso de cada dia nos dai hoje, perdoai-nos as nossas ofensas, assim como nós perdoamos a quem nos tem ofendido. E não nos deixeis cair em tentação, mas livrai-nos do mal. Amém. Ave Maria, cheia de graça, o Senhor é convosco. Bendita sois vós entre as mulheres, e bendito é o fruto do vosso ventre, Jesus. Santa Maria, Mãe de Deus, rogai por nós, pecadores, agora e na hora da nossa morte. Amém. Glória ao Pai, ao Filho e ao Espírito Santo, como era no princípio, agora e sempre. Amém. Também vamos fazer a nossa oração que a nossa Mãe Maria nos ensinou. Maria disse, minha alma glorifica o Senhor, meu espírito exulta de alegria em Deus meu Salvador, porque olhou para a sua pobre serva, por isso desde agora me proclamarão bem-aventurada todas as gerações, porque realizou em mim maravilhas aquele que é poderoso e cujo nome é santo. Sua misericórdia se estende de geração em geração sobre o que o temem. Manifestou o poder do seu braço, desconcertou os corações dos soberbos, derrubou do trono os poderosos e exaltou os humildes. Saciou de bens os indigentes e despediu de mãos vazias os ricos. Acolheu a Israel, seu servo, lembrado da sua misericórdia, conforme prometer a nossos pais, em favor de Abraão e sua posteridade para sempre. Amém, Jesus. Toda honra e toda glória para nosso Deus. Hoje, sábado, que nosso Senhor Jesus Cristo visite todos os lares, todas as casas, que Deus Todo-Poderoso cure todas as enfermidades dos seus filhos, aqueles que nesse momento se encontram tristes, abatidos, desanimados, que nosso Senhor Jesus Cristo levanta a tua cabeça. Olha para o céu, pois é do alto que vem a nossa salvação, é do alto que vem a nossa ajuda. Nosso Deus é Pai e é Criador, e Ele nunca nos abandonará. Nós temos também, nesse sábado, dia 27, irmãos e irmãs, celebramos hoje a vigília dos santos apóstolos Pedro e Paulo. De forma distinta, essas duas colunas da igreja dedicaram-se incansavelmente à evangelização dos povos, confiando na intercessão de ambos. Então, hoje também a gente reza pelo nosso Papa, Leão XIV, que nosso Senhor Jesus Cristo, a Virgem Maria, cubra com seu manto nessa sua caminhada, que ele seja sempre protegido pelos santos, pelos anjos, São Gabriel, São Rafael, São Miguel. Pedimos também ao nosso padre do nosso pároco aqui da cidade, Padre João,
a todos os ministros, a todos os que trabalham em favor da igreja, em favor das pessoas, aqueles que ajudam a todos, aqueles que têm, que fazem obras, que têm um coração caridoso, que nosso Senhor Jesus Cristo sempre toque, abençoe e livre sempre todos do mal, que esse mundo é tão cheio de dores, de tristeza, mas nós jamais vamos perder o ânimo. Nós jamais vamos ter medo. Se nós temos Jesus em nossa vida, nós não temeremos. Por mais que a gente tenha as tribulações, as tristezas, as dores, temos a nossa cruz para carregar, mas Jesus nos ensinou carregando a dele, a própria cruz dele. Ele derramou o seu sangue, ele suou o sangue pelos nossos pecados. E nós devemos, então, honrá-lo, amá-lo, glorificá-lo e jamais perder a esperança de nós sermos perdoados, de nós nos tornarmos os discípulos de Jesus verdadeiros, sem mentiras, sem coisas ruins no nosso coração, que sempre a gente tenha a conversão e seguir a palavra do Senhor. Hoje a palavra do Senhor nos diz assim, João 21, do 15 ao 19. Jesus se manifestou aos seus discípulos e depois de comer com eles, perguntou a Simão Pedro, Simão, filho de João, tu me amas mais do que este? Pedro respondeu, sim, Senhor, tu sabes que eu te amo. Jesus disse, apascenta os meus cordeiros. E disse de novo a Pedro, Simão, filho de João, tu me amas? Pedro disse, sim, Senhor, tu sabes que eu te amo. Jesus lhe disse, apascenta as minhas ovelhas. Pela terceira vez perguntou a Pedro, Simão, filho de João, tu me amas? Pedro ficou triste porque Jesus perguntou três vezes se ele o amava. Respondeu, Senhor, tu sabes tudo, tu sabes que eu te amo. Jesus disse-lhe, apascenta as minhas ovelhas. Em verdade te digo, quando eras jovem, tu te cingias e ias para onde querias. Quando fores velho, estenderás as mãos e outro te cingirá e te levará para onde não queres ir. Jesus disse isso significando com que morte Pedro iria glorificar a Deus e acrescentou, segue-me. Palavra da salvação. Glória a vós, Senhor. Celebrando a vigília da solenidade dos apóstolos Pedro e Paulo, aproximemo-nos dos fundamentos de nossa fé. Pedro foi o líder do grupo dos doze e esteve ao lado de Jesus nos momentos mais marcantes dos relatos evangélicos. Paulo, por sua vez, é conhecido como apóstolo dos gentios, destacando-se por sua conversão, pelo ardor missionário e pela profundidade de seus escritos no Novo Testamento. No Evangelho, que trata de uma das aparições do ressuscitado e apresentado o diálogo entre Jesus e Simão Pedro. O verdadeiro discípulo é aquele que, no percurso de sua vida e missão, compreende e assume as essências do mandamento maior transmitido por Jesus, o amor. Devemos viver o amor verdadeiramente. Devemos viver o perdão, pedir perdão. Pedir perdão a Jesus de todos os nossos pecados, todos os dias de nossa vida. Pois pecamos, nascemos com o pecado original. E neste momento vivido de nossas vidas, neste mundo, a gente está sempre a pecar. Pecamos nas pequenas coisas. Por mais que nós oramos, por mais que nós pedimos ajuda a Jesus, mas sempre a gente peca. A gente peca nas pequenas coisas, a gente peca julgar o nosso irmão, que não devemos jamais julgá-lo, devemos, nem nós mesmos devemos nos julgar, e isso está nas mãos de nosso Mestre Divino. Ele sabe tudo. Ele pergunta a Pedro, né? Pedro, tu me amas? Ele pergunta a cada um de nós. A cada um de nós ele pergunta pelo nosso nome. Fulano, tu me amas? Quantas vezes Jesus perguntou a Pedro? Até ele mesmo ficou triste por Jesus, né? Ele achava que Jesus duvidava do seu próprio amor. Mas Jesus tinha certeza que ele amava, mas perguntava a ele. E hoje ele pergunta para nós, você me ama? Até quando nós amamos o Senhor?
qual a quantidade que nós amamos a Jesus, qual a qualidade do nosso amor com Jesus. Devemos então nos arrependermos, praticar e crer no Evangelho, praticar as boas novas e crer no Evangelho, amar o nosso irmão assim como o nosso Deus nos amou. Tantas dificuldades, tantas dores, tantas tristezas a gente passa na vida, mas Jesus quer nós fortes na oração. A oração é o nosso alimento sagrado. A Santa Eucaristia, a missa de todos os domingos que não devemos faltar, pois é lá na casa do Senhor que encontramos a paz e encontramos a nosso abastecimento, a nosso preenchimento até transbordar de amor, de caridade, de simplicidade, de humildade e de muita paciência. Jesus nos quer passivos, Jesus nos quer verdadeiro, Jesus nos quer purificados do santo amor dele. Rezamos. Ó Deus de misericórdia, Senhor de amor, nosso Deus, pelos apóstolos São Pedro e São Paulo, destes a vossa igreja os fundamentos da fé. Concedei-nos, por sua intercessão, os auxílios para a salvação eterna. Por nosso Senhor Jesus Cristo, vosso Filho, que é Deus e convosco vive e reina na unidade do Espírito Santo. Amém. Creio em Deus Pai Todo-Poderoso, Criador do céu e da terra, e em Jesus Cristo, seu único Filho, nosso Senhor, que foi concebido pelo poder do Espírito Santo, nasceu da Virgem Maria, padeceu sob Pôncio Pilatos, foi crucificado, morto e sepultado, desceu à mansão dos mortos, ressuscitou o terceiro dia, subiu aos céus, está sentado à direita de Deus Pai Todo-Poderoso, donde há de vir a julgar os vivos e os mortos. Creio no Espírito Santo, na Santa Igreja Católica, na comunhão dos santos, na remissão dos pecados, na ressurreição da carne e na vida eterna. Amém. Jesus é nosso Pai Criador. Ele nos diz aqui no seu santo salmo de sábado: seu som ressoa e se espalha em toda a terra. Seu som ressoa e se espalha em toda a terra. Os céus proclamam a glória do Senhor e o firmamento a obra de suas mãos. O dia ao dia transmite esta mensagem, à noite publica esta notícia. Seu som ressoa e se espalha em toda a terra. Glória a vós, Senhor Jesus.

Que a bênção de um Deus Todo-Poderoso desça sobre vós, em nome do Pai, do Filho e do Espírito Santo. Amém. Tenha um bom sábado, um bom final de semana, ungidos e lavados pelas mãos divinas e chagadas de nosso Senhor Jesus Cristo. Tudo de bom para cada um de vocês, queridos ouvintes. Obrigada e tchau. Minha

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1: E assim finalizamos mais um programa Jesus Te Ama. Queremos convidar a todos para que participem dos nossos encontros do Grupo de Oração da Renovação Carismática Católica aqui de Santa Bárbara do Sul, que é realizado toda quarta-feira no horário das 19 horas. Todos são bem-vindos, todos são convidados. Também queremos convidar a todos para que participem das nossas celebrações. Hoje, sábado, às 18 horas, na Igreja Matriz, celebração da Santa Missa. E amanhã, domingo, às 18 horas, na Igreja Nossa Senhora de Fátima, cidade, no bairro Fátima. A celebração, nesse domingo, começa às 18 horas. Um abraço ao nosso irmão especial Moacir, muito obrigado pela audiência, um forte abraço, bom final de semana e até sábado que vem.
2: Apesar dos meus 95 anos, acho que posso dar um exemplo edificante de força de vontade. Eu não me entrego. Não me entrego à velhice. Não me entrego às preocupações. Procuro vencê-las com coragem, com destemor. E procuro incutir isso nos meus filhos. Tanto que ontem dizia o meu filho, a senhora não pode sair com tempo chuvoso, porque eu quero que a senhora viva 100 anos, porque a senhora é o nosso apoio, é o nosso amparo, é o nosso exemplo. Assim, eu pediria a todos que tivessem entusiasmo pela vida, que não desalentassem, que não se deixassem sucumbir pelos obstáculos que às vezes aparecem e que põem muitas vezes a pessoa desanimada de prosseguir numa obra. Não. Nunca que o desânimo se aposte dessas pessoas, dessa geração nova, que se sintam todos cheios de amor pela vida e se entreguem ao trabalho, ao estudo, ao amor ao próximo. Nada há de melhor do que a gente procurar aliviar o próximo nas suas dores, nos seus trabalhos, com conforto. Eu me sinto feliz quando posso ajudar alguém. Que todos tenham esse amor, esse grande amor pelo próximo, e assim terão mais vida, mais força, mais vontade de viver.
1: 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Venha participar. Volte a sintonizar o programa Jesus Te Ama no próximo sábado.

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3: Oi, gente linda. Que delícia ter você de volta sintonizada aqui no nosso Toque de Mulher. E pra gente começar essa parte do programa com o pé direito, quero bater um papo super importante. Sabe, muitas de nós carregam essa ideia de que precisam ser fortes o tempo inteiro, dar conta de tudo sozinha. A casa, o trabalho, os filhos, a vida pessoal, e aí a gente se esgota, né? Mas ó, pedir ajuda não é sinal de fraqueza, muito pelo contrário, é um de maturidade, de autocuidado. Dividir as responsabilidades, seja em casa ou no trabalho, com o parceiro, com a família, com as amigas, evita um esgotamento que a gente conhece bem, tanto físico quanto emocional. Pense nisso com carinho. É um toque de mulher para você brilhar sem sobrecarga. E já já a gente volta com mais um montão de dicas e conversas gostosas por aqui. Não sai daí. Toque de Mulher continua.
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1: 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Nossa, valeu. Eu tava ouvindo aqui também. Falaram de um acidente mais cedo, né?
2: Pois é, e parece também que vai chover à tarde.
1: Bom, tô sabendo também. Tava na academia e acabei de ouvir no rádio.
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7: 12 horas e 55 minutos.

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Oi, gente, oi, povo! Tá legal, tá na Blau? Mais uma edição do nosso Pegada 97 chegando pra vocês! É sábado e sábado tem que ter pegada forte, né? Sábado abençoado por Deus, do dia 11 de julho de 2026, 13 horas e 3 minutos.

Pegada 97, aquele mix, né? Um misturadão de muita música legal pra vocês. Começando com aquele bloquinho internacional pra curtir. Essa daqui é pra recordar, é lá de 1900 e alguma coisa, né? Calculo eu, 1988. É trilha de uma novela, né? Vale Tudo, né? A versão, a primeira versão, né? Ah, tempo bom, né? Bora recordar! Sente as ondas, é 97.

E aí, gostou, né? Bom recordar, né? Mais uma então, pra curtir aí um momento flashback, né? Aquela das antigas, porque eu sei que o Nilmar Viriato de Panambi gosta por demais. Tá legal? Tá na Blau?

0: E esse é o Pegada 97, aquelas para recordar, né? Um momentinho internacional para vocês. 13 horas e 12 minutos, intervalinho, eu já retorno com o nosso Pegada 97.
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4: Oi, minhas queridas. Que delícia ter vocês aqui. Andressa Pires chegando com o nosso Toque de Mulher, que voltou com tudo pra gente conversar de pertinho. E para começar essa nossa parte, quero te dar uma dica valiosa, que muitas vezes a gente esquece na correria do dia a dia, sabe? Em meio a tantas informações e compromissos, o silêncio se torna super necessário. Tentar ficar alguns minutinhos longe do celular, das preocupações, ajuda demais a organizar os pensamentos. Esses momentos, por mais curtos que sejam, renovam a mente e trazem uma clareza emocional que a gente nem imagina. É um carinho com a gente mesma, né? E olha, fica ligadinha, porque ainda teremos mais dicas incríveis e papos deliciosos na última parte do nosso programa.
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0: De carinho, quando tá no sofá, quando sai... 13 horas e 15 minutos, é o Pegada 97.

0: Cidade.
1: Muita, muita música pra você. Já, já, vou atualizando aqui os recadinhos, as participações. Tem áudio, tem pedido musical. Já, já, vou atualizando todos vocês. Desde já, muito obrigado pela audiência, pela sintonia. Bom, tudo de bom pra vocês. Tá chegando aqui uma atrás da outra para você curtir aí na sua casa, curtindo o final de semana, para você que já tá no trabalho, bom trabalho para você aí no teu estabelecimento comercial. Para você que está no carro, obrigado pela carona.
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1: 13 horas e 29 minutos, eu disse, é uma atrás da outra, uma melhor que a outra para você curtir. Boa tarde.

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1: Isso é Pegada 97, o seu programa aqui nas ondas da 97.9 FM, Rádio Blau Nunes, de todas as tardes de sábado, pra você curtir, dançar, balançar, trabalhar melhor ainda, né? Dá um up, dá um ânimo, né? Trabalhar aí com música boa.
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1: Pra você aí que tá esfregando uma roupa no sabão de coco, né? Sabão gaúcho, como se diz, né? Antigamente, né? Sabão gaúcho e sabão fontoura, não? Fontana? Isso! É! Sabão fontana. Muito usado, né? Há uns anos atrás, né?
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1: Ainda existe, sim, né? Ainda existe, mas o pessoal, né, com a modernidade não se usa mais tanto, né? Bota a viventa lá a funcionar, né? A máquina faz tudo, né? Um sabão líquido ali, um sabão em pó, né? E deixe que trabalhe, né? Mas antigamente era no esfrega-esfrega aqui, né? É, de ralar os dedos, né? Isso, né, Janete? Tu te recorda, né, do nosso tempo, né? Esfregar a roupa. Nós esfrega ainda, né, as roupinhas brancas ali. Tem umas roupas que tem que...

dá uma, né, uma no, na munheca, no muque, que força da do braço, né? E para ajudar o sabão, né, ajuda e muito.

E para quem tá lavando uma roupa, para quem já tá recolhendo, né, a roupa, lavou cedo, né, deu uma areada ali, né, uma alvejada, e vamos falar de roupas brancas, né? E roupas brancas, a gente lembra o quê, né? Daquele vestido branco, né, de noiva, né? Então, para quem aí vai casar, né, tá noiva, né? Atualizações aqui da Janete, né? A terrorista do Zap Zap. Que lembrança boa, amiga, lavar roupa. Isso, né? Olha só. Eu emendo uma prosa na outra, né? E vamos indo, né? E daí nós se entende, né? O ouvinte, às vezes, que tá por fora do assunto, né? Pensa, o que que essa louca tá fazendo, tá falando, né? Mas aqui as amigas, né? Então, atualizando e atendendo o recadinho aqui, o pedido da amiga ouvinte. É sabão cracrá. Olha só. É, tá. Então, atendendo o pedido da minha amiga Janete, e ela oferece com todo amor e carinho, então, para a noiva que vai casar aí, tá noivando, enfim. Tô meio por fora aqui, tô atualizando as figurinhas e recado aqui, não tô conseguindo acompanhar muito bem a conversa, mas enfim. A Janete te oferece para você, então, noiva do pedaço, tá? Uma música para curtir. Já que fala em casamento, né? Escolhi essa daqui, indústria musical, pare o casamento, tem Teodoro Sampaio, cuidado com o casamento. E vou atender também o pedido aqui do meu amigo lá de Panambi, meu amigo Adelmo. Ele pede para curtir Linda, Linda, aqui com o Leonardo, tá bom, meu querido? E na sequência tem Tomou de Assalto, João Menotti e Fabiano. Muita música boa para você curtir. Olha só, o pessoal tá digitando, tá mandando seus recadinhos. Olha só, deixa eu atualizar aqui antes de rodar a música. É a minha amiga ouvinte, nossa fã aqui, a Adriana Pessoa. Hoje eu não me arrisco a lavar roupa, Tuca. Parece que vai chover. É, né? O tempinho, né? Tá difícil, né? Mas, né? Quem tá me atualizou aqui com foto, né? Que tá lavando roupa, já lavou, já recolheu, vai lavar mais uma remessa ali, né? E boa lida, né? Boa lida. Quem se arrisca. Como é que é? Quem se arrisca não petisca, né? Eita, ditado aí dos antigos, né, Janete, né? Adriana Pessoa, obrigada aí pela tua participação, tua sintonia. Ela tá digitando. O pessoal tá a fim de escrever hoje, né? De mandar áudio, de prosear. Então, ó, bora curtir muita música. É Pegada 97 para vocês. Boa tarde, amigos ouvintes.

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2: Ô, sorte, hein? E aí, turma?
3: Quebra tudo, né?

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3: Oi, minhas lindezas. Que delícia ter a sua companhia. A gente aqui juntinha no nosso Toque de Mulher. Um abraço super apertado pra você que tá ligadinha na rádio fazendo companhia pra gente. E olha só, pra gente fechar essa parte do programa com chave de ouro, quero deixar uma dica que é um verdadeiro segredo pra nossa vida. A comunicação. Muitas vezes, a gente se desentende não pelo problema em si, mas pelo jeito que a gente conversa. Em vez de reclamar, tipo, você nunca me ajuda, que tal tentar algo como... Eu me sinto sobrecarregada quando chego em casa e tudo ainda está por fazer. Será que podemos dividir melhor? Falar com sinceridade, mas sem atacar minhas amigas, costuma resolver tudo muito mais rápido. E o mais importante, ouvir também é parte fundamental, viu? É um carinho que a gente dá para si e para o outro. Mas agora, que pena, nosso tempo voou. Quero agradecer de coração a sua audiência, o seu carinho por ter ficado com a gente. Volto no próximo programa com muito mais dicas, muita energia boa e, claro, o nosso Toque de Mulher. Sempre no mesmo horário pra gente bater aquele papo gostoso. Um beijo enorme, um abraço apertado e até lá.
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0: Oi, boa tarde. 14 horas e 4 minutos. É o Pegada 97 trazendo mais um blocaço de músicas boas para vocês curtirem.
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0: Essa é para quem já lavou as roupas e agora partiu para areação de panela.
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0: Chitãozinho e Xororó.
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2: Ei, Açúcar, tudo bom? 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
3: E aí, meus amigos, Carlinhos Araldi, quase nem deu pra ouvir direito o áudio do amigo, o volumão tava no máximo.
4: Bateu na

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3: Aqui assim, no Pegada 97, é uma música melhor que a outra. Para agradar todos os gostos, estilos musicais. Especial para você, amigo ouvinte, Teodoro e Sampaio, a canção que lembra você. Os amigos ouvintes, o pessoal aí que está na lida, o pessoal que está na lida.

0: Pegada 97, pega forte a participação dos amigos ouvintes. Minha amiga Carmen, se atenção, atenção. Finalzinho tem um recado, né, pro João Paulo.
1: Tuca, bota sala de cirurgia, viu? Se tu puder, bota intimando o João Paulo pra ele comparecer em casa.
0: Ai, ai, ai, sentiu a pegada?

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1: Traz uma gelada pra quem tá lascando lenha, cortando uma lenhinha. Olha só que legal, que bacana. Bom final de semana pra você, amigo.
2: Vamos

0: aproveitar, né, o clima, o dia, né, meu amigo Rafael da Silva de Lima, aqui no bairro Aparecida, Chácara Três Nascentes. Chegando mais uma pro amigo que tá faceiro.
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2: Você quer... 14 horas e 30 minutos. Sente as ondas, é 97.9 FM. Tá legal, tá na Blau.
3: Que gostoso, hein?
2: Pra quem tá indo a Panambi, bom, tudo de bom, bom final de semana pro Paulo, a Janice, a Manu, na sintonia.
3: É, onde é pegada, você quer?
2: Ai, que bandidos.

0: Chega chegando, Neto Henrique, Bebaiata, e depois tem Amo um Maloqueiro e muito mais músicas.
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0: Ah, lindos e bonitos, obrigado pela carona.

0: tua.
1: Mariana Fagundes!
2: Também a 97.9. Tá legal? Tá na bal!

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4: Pegada 97, o melhor das músicas para vocês curtirem na tarde de sábado, aqui nas ondas da Blau Nunes. 97 motivos que te faz bem, manhã, tarde e à noite. É nós, é Rádio Blau Nunes, bom demais! Obrigada pela sintonia, pela grande audiência. Obrigado pela carona, obrigado por estar sempre com o radinho sintonizado nas ondas da 97.9 FM. Robertinha, linda de bonita, muito obrigado pelo carinho. Olha só o recadinho, é ela que chega chegando.
5: Que o programa Pegada 97 tem? Tem a Pegada Forte da Tuca Ferreira, com as músicas nacionais, internacionais, sertanejas, bandas gaúchas. É muita música boa para curtir nas tardes de sábado. E claro, tem euzinha Roberta cantando para vocês, ouvintes da 97. Tá legal? Tá na Blau!
4: Olha só, é linda, não é linda? É linda de bonita, é a Robertinha, que vai cantar pra gente agora. Sim, nossa Roberta canta pra gente. Aumenta o volume.

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3: Ô, Tuca, bota mais uma pra mim antes de tu encerrar teu programa aí. Bota oferecendo para o João Paulo uma bem apaixonada.

Rodar Renan e Raiela aparece, né? Minha amiga Elizabeth Pertile. Só porque estou ficando mais velha, você tocando eles. Beijos. Tá de nível? Foi o que entendi? Parabéns, então. Tudo de bom, de melhor.

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1: Horas e 6 minutos, chegando no Pegada 97, João Mineiro e Marciano, Seu Amor Ainda é Tudo. Esse é pedido do meu amigo ouvinte, o Luiz Carlos.
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1: É o Graminha na sintonia.

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2: Boa tarde.
3: Boa tarde.
4: JM.
5: 15 horas e 13 minutos. É o Pegada 97. JM chegando. Deixa eu cuidar de você, participação aí de Céu e Cantos. Tá legal, tá na Blau. Alô, Ari, bom final de semana pra você, Ari.

horas, 15 horas e 19 minutos. Cancha de bocha de Álvaro Nunes Pereira. Atenção, atenção. João Paulo, é para você ir para casa. Carmen C está te chamando.

0: Eita, modão bonito! E lembrando mais uma vez, né? Cancha de Bocha de Álvaro Nunes Pereira. João Paulo, atenção, atenção. Se você puder ligar, né, pra Carmencia, ela precisa falar contigo. Olha só que legal, que bacana. Falando em Cancha de Bocha, e aí, Barroso?
1: Boa tarde, minha amiga Tuca, beleza? É o Barrosão da Vila, beleza? Viu? Podia rodar uma música pra nós aqui. Eu não lembro o nome do cantor, é Dona do Meu Destino, o nome da música, mas os cantores não sei quem é. Se você souber aí e rodar para nós, seria muito bom. Obrigado, se for possível, eu agradeço.
0: Valeu, Barroso! Tá legal, tá na Blau.

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1: A Pegada de Leonardo, Dona do Meu Destino, 15 horas e 22 minutos.

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2: 15 horas e 27 minutos. Obrigada pela carona dos meus amigos Camila Pertili e Alex. Eles que estão na sintonia, curtindo aí na BR. Bom, tudo de bom pra vocês, meus amigos. Meu sorriso é você, Bruno e Barreto.
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0: Sentiu as ondas, é 97, sentiu a pegada, é pegada 97, 15 horas e 32 minutos, boa tarde, amigo Magnus na sintonia, tá legal, tá na Blau, boa tarde, amigo.
1: Boa tarde, sou Magnus de Panambi, gostaria de escutar a música Escravo do Amor com Milionário Zé Rico, se for atendido, meu muito obrigado.
0: Obrigada a você, amigo. Bom final de semana. Aumenta o volume que tá chegando Escravo do Amor, Milionário José Rico.

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6: Chitãozinho e Chororó, Chama de Amor, 15 horas e 44 minutos, tá legal, tá na Blau.

0: trabalho, o grupo Chama aí cantando mais uma vez. Um sucesso apaixonado pra galera. Vambora, meu parceiro!
1: É isso aí, Ferreira! Bora cantar então!

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1: Isto é
2: Isto é Pegada 97, 15 horas e 51 minutos. Cerveja de latinha é sábado, hoje pode, é final de semana.

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2: Seis horas e 4 minutos, Renan Júnior, seu amor pra vida inteira. Tá legal, tá na Blau?
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2: Pessoal que tá jogando um carteado, uma bochinha, boa tarde.

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Será que eles estão na escuta, minha amiga Eloide? E meu amigo Mauro, esse casal lindo de bonito. Manute, mesa 12, 16 horas e 18 minutos.

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4: É de Brito Samuel, Eduardo Costa.
5: Ah, moleque, essa música é bonita demais.
4: Então fica assim.

0: de palmas para Eduardo Costa.
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1: Ei, garçom, dá um chego até aqui na mesa 6 e ouça o que eu vou dizer.
2: 16 horas e 31 minutos. Essa eu vou mandar para os meus amigos que estão na sintonia. Carmencinho, João Paulo. Tive um imprevisto aqui com a música que vocês me pediram, tá bom, meus queridos? Mas muito obrigado pela sintonia. É Renan Júnior, mesa 6 para vocês. Bom final de semana.

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1: Essa é uma das minhas preferidas. E a fonte. O céu

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16h54, para quem tá curtindo e pediu uma banda para dançar. Cuidado para não derramar a cerveja. Banda G10, escravo dos seus beijos.

E lembrando, né? Se beber, não dirija. Todo cuidado é pouco. Tá legal, tá na Blau. E é com essa que eu encerro minha participação de hoje do Pegada 97. Valeu, gente. Agradeço a todos vocês pelo carinho da sintonia, da audiência. Abençoado final de semana pra todos vocês. Tá legal, tá na Blau. Tchau, tchau. Fui.

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2: Boiadeira.

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0: 17:34.
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0: Quem gosta de moda de viola, levanta a mão e dá um grito, aê! Vamos de modão, vamos de Pedro, Paulo e Alex, diretamente das repúblicas para todo o Brasil. Para vocês, é de vocês.
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0: Senhor.
1: Não é nada pessoal.
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1: Que Deus nos abençoe. Vai começar!

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0: Que coisa linda. Parabéns, meu irmão.
1: Obrigado, gente. Obrigado, Conrado.
0: Deus continue te abençoando cada vez mais. Valeu, gente!
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0: Boa noite.
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0: Obrigado!
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0: esse acertou direto no meu coração.
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0: Fique esperto.
1: Boa noite.
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5: E pra você não esquecer,
6: é mais uma do LP.
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